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0: 5:48.
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2: É Chiquita e Bordoneio. Manda um beijo pra ela.

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4: Também recordamos o testemunho luminoso dos grandes pilares da Igreja e de tantos homens e mulheres simples que com humildade dedicam suas vidas ao serviço do Reino de Deus. Que esta celebração toque nosso coração, fortaleça nossas famílias e reacenda em nós o desejo sincero de viver mais unidos a Cristo e aos irmãos. Acompanhemos a procissão de entrada cantando.
5: Iniciemos cantando o número 166, Junto a Vós, Senhor.

0: E celebremos juntos em nome do Pai, do Filho e do Espírito Santo.
1: Amém. Amém.
0: A graça e a paz daquele que é, que era e que vem, estejam sempre convosco.
2: Bendito seja Deus que nos reuniu no amor de Cristo.
0: Nossa fé no mesmo Deus nos reuniu. Somos o seu povo, reunidos no seu amor. Iniciemos nossa celebração, primeiramente agradecendo a Deus. A missa é ação de graças. Bendito seja Deus por todos os benefícios que Ele nos concede. Depois também ofereçamos a Deus a nossa vida, aquilo que temos, aquilo que somos. Na vida tudo é graça. Senhor, acolhe a nossa vida. E também hoje queremos e sempre te pedir. E se pedimos é porque reconhecemos a nossa pequenez, os nossos limites. Vós sois o nosso Deus, o nosso Pai, bondoso e misericordioso. E se participamos da Santa Missa com fé, com unção, então nós estaremos educando também o nosso coração para crescer sempre com bons sentimentos, os mesmos sentimentos do Sagrado Coração de Jesus. Nossa vida e nossa missa seja um grande louvor ao nosso Deus. Por isso podemos também juntos agora cantar: louvo a Deus.

0: pecados e nos conduz à vida eterna.
1: Amém.
0: Senhor, tende piedade de nós.
1: Senhor, tende piedade de nós.
0: Cristo, tende piedade de nós.
1: Cristo, tende piedade de nós.
0: Senhor, tende piedade de nós.
1: Senhor, tende piedade de nós. Senhor,

0: Rezemos. Concedei-nos, Senhor, a graça de sempre temer e amar o vosso santo nome, pois nunca cessais de conduzir os que firmais solidamente no vosso amor. Por nosso Senhor Jesus Cristo, vosso Filho, que é Deus e convosco vive e reina na unidade do Espírito Santo, por todos os séculos dos séculos. Amém. Amém.
1: Irmãos e irmãs, somos encorajados pela palavra de Deus. Acolhamos sua força com toda a ternura do coração.
2: Do livro do profeta Jeremias. Jeremias disse: eu ouvi as injúrias de tantos homens e os vi espalhando o medo em redor. Denunciai-o, denunciemo-os. Todos os amigos observavam minhas falhas. Talvez ele cometa um engano e nós poderemos apanhá-lo e desforar-nos dele. Mas o Senhor está ao meu lado, como forte guerreiro. Por isso, os que me perseguem cairão vencidos. Por não terem tido êxito, eles se cobrirão de vergonha. Eterna infâmia, que nunca se apaga. Ó Senhor dos exércitos, que provas o homem justo e vê os sentimentos do coração. Rogo-te, me faças ver tua vingança sobre eles, pois eu te declarei a minha causa. Cantai ao Senhor, louvai ao Senhor, pois ele salvou a vida de um pobre homem, das mãos dos maus. Palavra do Senhor.
3: Graças a Deus.
4: Atendei-me, ó Senhor, pelo vosso imenso amor.
1: Atendei-me, ó Senhor, pelo vosso imenso amor.
4: Por vossa causa é que sofri tantos insultos e o meu rosto se cobriu de confusão. Eu me tornei como um estranho a meus irmãos, como estrangeiro para os filhos de minha mãe. Pois meu zelo e meu amor por vossa casa me devoram como

0: fogo abrasador.
1: Atendei-me, ó Senhor, pelo vosso imenso amor.
0: Por isso, elevo para vós minha oração neste tempo favorável, Senhor Deus. Respondei-me pelo vosso imenso amor, pela vossa salvação que nunca falha. Senhor, ouvi-me, pois suave é vossa graça, ponde os olhos sobre mim com grande amor.
1: Atendei-me, ó Senhor, pelo vosso imenso amor.
0: Humildes, vede isto e alegrai-vos. O vosso coração reviverá se procurardes o Senhor continuamente. Pois nosso Deus atende a prece dos seus pobres e não despreza o clamor de seus cativos. Que céus e terra glorifiquem o Senhor com o mar e todo o ser que neles vive.
1: Atendei-me, ó Senhor, pelo vosso imenso amor.
2: Carta de São Paulo aos Romanos. Irmãos, o pecado entrou no mundo por um só homem. Através do pecado entrou a morte, e a morte passou por todos os homens, porque todos pecaram. Na realidade, antes de ser dada a lei, já havia pecado no mundo. Mas o pecado não pode ser imputado quando não há lei. No entanto, a morte reinou desde Adão até Moisés, mesmo sobre os que não pecaram como Adão, o qual era a figura provisória daquele que devia vir. Mas isso não quer dizer que o dom da graça de Deus seja comparável à falta de Adão. A transgressão de um só levou a multidão humana à morte. Mas foi de modo bem superior que a graça de Deus, ou seja, o dom gratuito, concedido através de um só homem, Jesus Cristo, se derramou em abundância sobre todos. Palavra do Senhor.
3: Graças a Deus.

o Espírito Santo, a verdade, de mim irá testemunhar, e vós, minhas testemunhas, sereis em todo lugar.

0: Senhore esteja convosco.
1: Ele está no meio de nós.
0: Proclamação da Boa Nova do Senhor Jesus escrita por São Mateus.
1: Glória a vós, Senhor.
0: Naquele tempo Jesus disse a seus apóstolos: não tenhais medo dos homens, pois nada há de encoberto que não seja revelado, e nada há de escondido que não seja conhecido. O que vos digo na escuridão, dizei-o à luz do dia, e o que escutais ao pé do ouvido, proclamai-o sobre os telhados. Não tenhais medo daqueles que matam o corpo, mas não podem matar a alma. Pelo contrário, temei aquele que pode destruir a alma e o corpo no inferno. Não se vendem dois pardais por algumas moedas? No entanto, nenhum deles cai no chão sem o consentimento do vosso Pai. Quanto a vós, até os cabelos de vossa cabeça estão todos contados. Não tenhais medo. Vós valeis mais do que muitos pardais. Portanto, todo aquele que se declarar a meu favor diante dos homens, também eu me declararei em favor dele diante de meu Pai que está nos céus. Aquele, porém, que me negar diante dos homens, também eu o negarei diante do meu Pai que está nos céus. Palavra da salvação.
1: Glória a vós, Senhor.
0: Não tenhais medo. É uma advertência que Jesus ele faz, e com insistência, neste pequeno trecho do Evangelho de hoje, essa advertência aparece 3 vezes. Essa advertência ele fez aos seus discípulos logo depois de contemplar a multidão e dizer assim: este povo se parece com um rebanho sem pastor. E daí ele convoca, chama os 12 e os envia dando uma série de recomendações. Recordam o Evangelho do domingo passado. Foi assim que Jesus enviou os discípulos. E hoje continuam as orientações para a missão. E uma orientação, um apelo que ele faz é este: não tenhais medo. Como é que a gente compreende essa palavra de Jesus? E por que ele diz: não tenhais medo? Porque o medo, ele inibe a ação humana. O medo inibe também a ação evangelizadora. Inibe o trabalho do missionário. Não permite e tira a liberdade da gente. Trava o anúncio do Evangelho. Então, não tenhais medo. É também uma realidade muito viva, muito real na nossa vida. Quem de nós não tem medo nenhum? É tão valente diante de situações perigosas. O que de fato provoca o medo e que a gente precisa ter cautela, precisa ser prudente. Querem ver quantas situações assim? Por exemplo, quem não tem inocente medo do futuro? Como é que vai ser o nosso dia amanhã? Eu olho para uma turma de crianças numa escola, uma turma de crianças na catequese. Eu vejo uma criança no colo do pai e da mãe. Eu penso: como é que vai ser o futuro desta criança no mundo em que nós estamos vivendo? Nós não temos medo do desconhecido. Nós não temos medo do novo. Aliás, esse eu acho que é um grande mal na nossa vida. Medo da novidade. E por causa disso nós nos tornamos conservadores. Conservar o bem, os bons hábitos, bons costumes é necessário, mas nós somos também conservadores. nos vícios, nos pecados, nós não aceitamos mudar de vida. Como nos custa a conversão, o novo, ele não permite. Quando a gente tem medo do novo e nos tornamos conservadores, nós não crescemos mais, nós paralisamos, nós não avançamos mais. Temos medo também de enfrentar conflitos, temos medo de falar a verdade, nos calamos quando deveríamos falar, nos calamos quando deveríamos denunciar o mal no mundo. E pior ainda, quando nós e quando a pessoa humana, ela usa o medo para dominar, para submeter. O pecado, ele é o pecado. O mal, ele é ainda maior. E como essa é uma verdade clara na vida da gente. Por exemplo, as grandes nações e aqueles que as governam, como usam o medo para poder subjugar os outros povos, outras nações. O que são essas guerras que tem no mundo hoje? Não é o uso do medo para oprimir, para dominar? Então tem ou não tem razão a advertência de Jesus? Não tenhais medo, eu venci o mundo, disse Jesus nosso Senhor. E isso acontece, o uso do medo não é só na sociedade civil, até mesmo nas comunidades isso acontece. Isso acontece até mesmo na nossa igreja. A igreja como instituição também é usado para dominar, para oprimir ou ao menos para salvar privilégios de alguns na igreja. Nós precisamos nos dar conta disto. O pecado não está só fora, nos outros, está dentro de nós mesmos. Como por exemplo a nossa igreja, ela perdeu a coragem, a audácia de anunciar o evangelho. Em tempos grandes de crise nesse Brasil, na época por exemplo da revolução, os anos de 64 até 80, a igreja era uma igreja muito mais profética, muito mais corajosa, denunciava e anunciava o bem. Parece que a igreja hoje está se calando. Graças a Deus tivemos um Papa Francisco, temos um Papa Leão agora que tem coragem de falar abertamente para todos. Então isso eu quero dizer, que essa advertência, não tenhais medo, ela é para nós, para todos, na igreja e fora também da igreja. Não tenhais medo. E a palavra contrária ao medo, qual é que é? O contrário de medo é fé. O contrário de medo é confiança. E confiar em Deus não significa pensar que nada de mal vai acontecer na vida da gente, que não possa acontecer coisas que nós não esperamos e que nós não queremos. Pode acontecer coisas que teremos que enfrentar, mas confiar em Deus significa dizer: eu sinto segurança em minhas dificuldades, em minhas limitações. Confiar em Deus significa dizer: Deus está comigo, Deus está ao meu lado, Deus está na minha frente, Deus está atrás de mim, Deus está dentro de mim. E se eu sinto Deus comigo, por que que eu vou temer? Tenhamos coragem de viver a nossa missão. Os discípulos foram encorajados a viver a sua missão com essa palavra de Jesus. Saíram. Aliás, a liturgia de hoje apresenta também a figura do profeta Jeremias. É bonito o texto da missa de hoje de Jeremias, a vocação de Jeremias. A vocação de Jeremias, ela acontece assim: podem olhar lá na Bíblia, é bem assim. O Deus Javé se dirige a Jeremias, que ainda é um menino, é uma criança, é um jovem, e diz assim: desde o ventre de tua mãe eu te conheci, eu te estabeleci para ser um grande profeta entre as nações, para arrancar e para destruir, para depois plantar e construir vida nova. São os verbos que ele usa. E o menino, logo, ligeiro, ele arruma desculpa. Nem pensar eu com essa missão. Eu sou ainda criança, eu sou muito jovem. Eu nem sei falar, Senhor. E Deus, Javé, nem espera ele terminar de falar e responde: tu dirás aquilo que eu te mandar. Vai e anuncia. E diz então que ele corajosamente saiu e se colocou diante do templo de Jerusalém, e lá ele proferiu um discurso muito inflamado, muito forte, denunciando as autoridades pelas atrocidades que as autoridades faziam, por as autoridades que não defendiam a vida do povo, não viviam a missão de serem pastores que cuidam do rebanho. E imediatamente as autoridades reagem ao anúncio, ao discurso de Jeremias. Então ele é preso, colocado numa cadeia incomunicável. Ele recebe o apelido de ser o profeta da desgraça. E assim ele vive a sua missão, Jeremias, como o profeta da desgraça. Assim chamavam as autoridades os dominadores, né? Aqueles que eram denunciados por Jeremias. Mas Jeremias, na cadeia, então ele começa as suas lamentações. Ele reclama com Deus: eu te falei que essa não era a minha missão. Olha o que eu estou sofrendo agora. E lá as lamentações de Jeremias. Porém, Jeremias ainda confia em Deus e diz: ainda bem que tu estás do meu lado. Pior seria se não se sentisse comigo. Então, nas dificuldades, Jeremias, ele confia em Deus. Não tenhais medo, é sentir a presença de Deus na vida da gente. Eu acho tão bonita aquela palavra do apóstolo Paulo, que ele diz assim: se Deus é por nós, quem será contra nós? Então sintamos também a presença de Deus na nossa vida. Saber que se Deus está conosco, não temos nada a temer. Se cremos que Deus, ele habita em nós, então em nós também surgirá, nascerá este sentimento de segurança e de confiança. Confiemos sempre em nosso Deus. Eu venci o mundo, não tenhais medo, disse Jesus. Por isso eu convido para que agora nós juntos, a uma só voz, cantemos aquele canto bem conhecido e bonito e sempre com sentido: eu confio em nosso Senhor, com fé, esperança e amor. De pé, cantemos juntos.

0: Creio-me, Deus Pai, Todo-Poderoso, Criador do céu e da terra, em Jesus Cristo, seu único Filho, nosso Senhor, que foi concebido pelo poder do Espírito Santo, nasceu da Virgem Maria, padeceu sob Pôncio Pilatos, foi crucificado, morto e sepultado, desceu à mansão dos mortos, ressuscitou ao terceiro dia, subiu aos céus, está sentado à direita de Deus Pai Todo-Poderoso, donde há de vir a julgar os vivos e os mortos. Creio no Espírito Santo, na Santa Igreja Católica, na comunhão dos santos, na remissão dos pecados, na ressurreição da carne e na vida eterna. Amém. Irmãs e irmãos, imploremos a Cristo, o Filho de Deus, para que sua força nos guarde no caminho da vida. E digamos confiantes: Cristo, ouvi-nos, Cristo, atendei-nos.
1: Cristo, ouvi-nos, Cristo, atendei-nos.
2: Pela Santa Igreja, pelo Papa Leão XIV, pelos bispos, padres, religiosos e missionários, para que sejam sinais vivos da presença amorosa de Cristo no mundo e conduzam o povo de Deus pelos caminhos da verdade, da esperança e da paz, rezemos.
1: Cristo, ouvi-nos, Cristo, atendei-nos.
2: Por todos nós aqui reunidos, para que esta celebração fortaleça a nossa fé, renove nossa esperança e nos ajude a viver com mais amor, união e compromisso cristão em nossas famílias e comunidades, rezemos.
1: Cristo, ouvi-nos, Cristo, atendei-nos.
2: Pelas famílias, especialmente as que enfrentam divisões, dificuldades financeiras, doenças, sofrimento e falta de diálogo, para que encontrem no Senhor força, reconciliação e paz para seguir caminhando unidos, rezemos.
1: Cristo, ouvi-nos, Cristo, atendei-nos.
2: Pelos doentes, enfermos, hospitalizados e acamados, pelos que sofrem no corpo ou na alma, para que sintam o consolo de Deus, o carinho de seus familiares e jamais percam a esperança nos momentos difíceis, rezemos.
1: Cristo, ouvi-nos, Cristo, atendei-nos.
2: Pelos falecidos desta semana e por todos os nossos irmãos e irmãs que partiram desta vida, para que sejam acolhidos na luz eterna do Senhor e encontrem a paz sem fim junto de Deus, rezemos.
1: Cristo, ouvi-nos, Cristo, atendei-nos.
2: Rezemos a oração pelas vocações. Jesus, Mestre Divino, que chamaste os apóstolos a vos seguirem, continuai a passar pelos nossos caminhos, pelas nossas famílias, pelas nossas escolas, e continuai a repetir o convite a muitos de nossos jovens. Dai coragem às pessoas convidadas, dai força para que vos sejam fiéis, como apóstolos leigos, como sacerdotes, como religiosos e religiosas, para o bem do povo de Deus e de toda a humanidade. Amém.
0: Ó Cristo Salvador de todo o universo, sois o bom pastor. Ouvi as nossas súplicas humildes e confiantes. Vós que viveis e reinais pelos séculos dos séculos.
3: Amém. Cantemos juntos o canto do ofertório número 250, ofertas singelas.

0: Bendito sejais, Senhor Deus do Universo, pelo pão e pelo vinho que recebemos de vossa bondade, fruto da videira e do trabalho humano, que agora vos apresentamos e para nós se vai tornar o pão e o vinho da salvação.
1: Bendito seja Deus para sempre.
0: O Senhor esteja convosco.
2: Ele está no meio de nós.
0: Corações ao alto.
2: O nosso coração está em Deus.
0: Demos graças ao Senhor nosso Deus.
2: É nosso dever e nossa salvação.
0: Na verdade, digno e justo, é nosso dever e salvação dar-vos graças, sempre em todo lugar, Senhor Pai Santo, Deus Eterno, Todo-Poderoso. Vós nos concedeis a cada momento o que mais nos convém e conduzis a vossa igreja por admiráveis e diversos caminhos. Vós não cessais de ajudá-la com a força do Espírito Santo para que sempre fiel ao vosso amor, jamais deixe de invocar-vos na tribulação nem na esqueça de vos louvar na alegria por Cristo Senhor nosso. Por isso, associados aos coros dos anjos, nós vos louvamos com alegria, cantando a uma só voz.

0: Na verdade, vós sois santo, ó Deus do universo, e tudo o que criastes proclama o vosso louvor, porque por Jesus Cristo, vosso Filho e Senhor nosso, e pela força do Espírito Santo, dais vida e santidade a todas as coisas, e não cessais de reunir para vós um povo que vos ofereça em toda parte, do nascer ao pôr do sol, um sacrifício perfeito. Por isso, ó Pai, nós vos suplicamos, santificai pelo Espírito Santo as oferendas que vos apresentamos para serem consagradas, a fim de que se tornem o corpo e o sangue de vosso Filho, nosso Senhor Jesus Cristo, que nos mandou celebrar estes mistérios.
1: Enviai o vosso Espírito Santo.
0: Na noite em que ia ser entregue, Jesus tomou o pão, pronunciou a bênção de ação de graças, partiu e o deu a seus discípulos, dizendo: tomai todos e comei, isto é o meu corpo que será entregue por vós. Do mesmo modo, no final da ceia, tomou nas mãos o cálice com o vinho, deu graças novamente, o abençoou e deu aos discípulos, dizendo: tomai todos e bebei. Este é o cálice do meu sangue, o sangue da nova e eterna aliança, que será derramado por vós e por todos para a remissão dos pecados. Fazei isto em memória de mim. Mistério da fé.
1: Anunciamos, Senhor, a vossa morte e proclamamos a vossa ressurreição. Vinde, Senhor Jesus.
0: Celebrando agora, ó Pai, o memorial da paixão redentora do vosso Filho, da sua gloriosa ressurreição e ascensão aos céus, enquanto esperamos a sua nova vinda, nós vos oferecemos, em ação de graças, este sacrifício vivo e santo.
1: Aceitai, ó Senhor, a nossa oferta.
0: Olhai com bondade a oblação da vossa Igreja e reconhecei nela o sacrifício que nos reconciliou convosco. Concedei que, alimentando-nos com o corpo e o sangue do vosso Filho, repletos do Espírito Santo, nos tornemos em Cristo um só corpo e um só Espírito.
1: O Espírito nos una num só corpo.
0: Que o mesmo Espírito faça de nós uma eterna oferenda para alcançarmos a herança com os vossos eleitos. A Santíssima Virgem Maria, Mãe de Deus, São José, seu Esposo, os vossos santos apóstolos e gloriosos mártires, e todos os santos que não cessam de interceder por nós na vossa presença.
1: Fazei de nós uma perfeita oferenda.
0: Nós o suplicamos, Senhor, que este sacrifício da nossa reconciliação estenda a paz e a salvação ao mundo inteiro. Confirmai na fé e na caridade a vossa Igreja, que caminha neste mundo com o vosso servo, o Papa Leão, o nosso Bispo José, com os bispos do mundo inteiro, os presbíteros e diáconos, os outros ministros e o povo por vós redimido. Atendei propício às preces desta família que reunistes em vossa presença. Reconduzi a vós, Pai de misericórdia, todos os vossos filhos e filhas dispersos pelo mundo inteiro.
1: Lembrai-vos, ó Pai, da vossa Igreja.
0: E acolhei com bondade no vosso reino nossos irmãos e irmãs que partiram desta vida e todos os que morreram na vossa amizade. Lembramos especialmente hoje a falecida Ivani Stuani Riquetti, sétimo dia de seu falecimento. E todos os nossos falecidos, os que estão mencionados no caderno das intenções da missa de hoje. Que vivam para sempre bem unidos no reino que para todos preparastes. Por Cristo, com Cristo e em Cristo, a vós, Deus Pai Todo-Poderoso, na unidade do Espírito Santo, toda a honra e toda a glória, por todos os séculos dos séculos.
1: Amém.
0: E rezemos, como o Senhor nos ensinou. Pai nosso, que estais no céu, santificado seja o vosso nome. Venha a nós o vosso reino.
2: seja feita a vossa vontade, assim na terra como no céu. O pão nosso de cada dia nos dai hoje, perdoai as nossas ofensas, assim como nós perdoamos a quem nos tem ofendido, e não nos deixeis cair em tentação, mas livrai-nos do mal.
0: Livrai-nos, Pai, dos males e dos perigos, dai-nos hoje e sempre a vossa paz. Que a paz do Senhor esteja sempre convosco.
1: O amor de Cristo nos uniu.
0: Cordeiro de Deus,
1: que tirais o pecado do mundo, tende piedade de nós.
0: Cordeiro de Deus, que tirais o pecado do mundo, tende piedade de nós. Cordeiro de Deus, que tirais o pecado do mundo, dai-nos a paz. Eis o Cordeiro de Deus, eis aquele que tira e vence o pecado do mundo.
1: Senhor, eu não sou digno de que entreis em minha morada,
0: mas dizei uma palavra e serei salvo. Corpo e sangue de Cristo, nos guarde para a vida eterna.
3: E enquanto comungamos, cantemos juntos o número 287, Vós sois o caminho, a verdade e a vida.

0: Senhor Jesus, hoje queremos elevar a Ti nossa gratidão sincera por todas as graças e benefícios recebidos ao longo de nossa caminhada. Obrigado pela vida, pela saúde, pela fé que nos sustenta e pelo amor misericordioso do vosso Sagrado Coração, que jamais se fecha às nossas dores e necessidades. Agradecemos pelas famílias, pelos lares que permanecem firmes na esperança, pelos pais e mães que lutam diariamente pelo bem de seus filhos, pelos avós que sustentam a fé com simplicidade e pelos jovens que buscam um sentido verdadeiro para as suas vidas. Senhor, agradecemos ainda pelos momentos de alegria, pelas conquistas alcançadas, pelas portas abertas e também pelas dificuldades que nos ensinam a confiar mais profundamente em Vós. Permanecei conosco em todos os dias de nossa vida. Abençoai nossas famílias, nossos idosos, nossas crianças, nossos jovens, nossos doentes e todos os que carregam cruzes pesadas no coração. Que nunca nos falte fé para continuar, esperança para recomeçar e amor para servir. E agora, confiando nossa vida à proteção da Virgem Maria, rezemos. Ave Maria, cheia de graça, o Senhor é convosco. Bendita sois vós entre as mulheres, e bendito é o fruto do vosso ventre, Jesus. Santa Maria, Mãe de Deus, rogai por nós, pecadores, agora e na hora de nossa morte. Amém.
1: Eu sou o bom pastor, eu dou minha vida pelas ovelhas, diz o Senhor. Renovados pelo alimento do precioso corpo e sangue do vosso Filho, imploramos a vossa misericórdia, Senhor. Dai-nos receber um dia, resgatados para sempre, a salvação que celebramos fielmente. Por Cristo nosso Senhor.
2: Amém.
1: Antes da bênção final, então os avisos e também a programação da semana que estamos iniciando. Hoje tem a festa na comunidade Santa Catarina, em honra de Santo Antônio, São Luís e também Madre Assunta. Haverá missa agora 10h30 e depois o almoço no salão da sociedade. Quarta-feira, missa 19h. Na comunidade Santo Antônio do Capitel. Quinta-feira, 14h, missa no Santo Antônio da Linha Caçador. Quinta-feira também, 19h, missa São José do Cascais. Sexta-feira, 19h, Santo Antônio da Linha 15. E sábado, dia 27, aqui na Igreja Matriz, nós teremos missa às 14h. É a festa do Sagrado Coração de Jesus, promovida pelo Apostolado da Oração. Então, no sábado próximo, dia 27, haverá missa às 14h e não haverá missa das 18h30. E depois, como de costume, no sábado, missa às 17h, lá na Vila Santa Catarina, comunidade. E agora, então, invoquemos sobre todos a bênção de Deus. O Senhor esteja convosco.
3: Ele está no meio de nós.
1: Abençoe-vos Deus Todo-Poderoso, que é Pai e Filho e Espírito Santo. Amém. Permaneçamos na paz e que o Senhor sempre nos acompanhe.
3: Graças a Deus.

Estimados irmãos e irmãs, está chegando mais uma vez até você a voz do Vicariato de Nova Prata, na pessoa do Padre Mauri Francescato, Vigário Episcopal. Desejo que a graça e o bem da parte de Deus, nosso Pai, de Jesus Cristo, nosso irmão, pela ação e força do Espírito Santo, esteja com todos vós. Queridos amigos e amigas, estamos no mês de junho, e o mês de junho na Diocese de Caxias do Sul, portanto a nossa Diocese de Caxias do Sul, ele é dedicado ao dizimista. Quem são os dizimistas? São aquelas pessoas que, ouvindo o chamado de Deus, desejam e querem fazer parte de uma comunidade igreja. E o sinal para dizermos que fazemos parte de uma comunidade igreja é a oferta do nosso dízimo. O dízimo não é uma taxa, não é uma obrigação, mas é uma oferta espontânea que brota de um coração generoso, de um coração que reconhece que tudo aquilo que recebe vem de Deus. E uma das formas de retribuirmos um pouco do tanto que recebemos de Deus é através da oferta do nosso dízimo. O dízimo, ele tem uma fundamentação bíblica. Desde o Antigo Testamento, que se fazia as ofertas junto ao templo. E nós seguimos com esta inspiração bíblica de oferecermos o nosso dízimo. Dízimo não é taxa, não é cobrança, não é imposto. Mas dízimo é fruto de um coração generoso que ama a sua igreja. Quem ama a sua igreja oferece o seu dízimo para ajudar na manutenção da própria igreja, também na missão, na caridade e nos serviços presentes em nossa comunidade igreja. Então, neste mês que é dedicado ao dízimo, queremos rezar por todos os dizimistas e, ao mesmo tempo, manifestar nossa gratidão por todos aqueles e aquelas que oferecem o seu dízimo e também fazermos o convite para aqueles que ainda não fazem parte desta grande família dos dizimistas para que possam fazê-lo. Neste fim de semana, nós queremos refletir sobre a palavra de Deus, um Deus que não nos abandona. O fim de semana passado, nós vimos que Deus chama e envia inúmeras pessoas para realizar seu plano de vida e salvação. Neste fim de semana, a palavra de Deus fala das dificuldades que os discípulos encontrarão para serem fiéis a esse chamado. Por outro lado, a palavra de Deus nos garante que o amor de Deus não nos abandona. Deus está conosco. Deus caminha conosco e Ele não nos deixa ter medo. Por medo, ninguém é feliz. O medo nos impede de realizarmos a nossa missão. Portanto, queridos irmãos e irmãs, é preciso caminhar. Caminhar sem medo, sem timidez. É preciso caminhar com esperança. Neste fim de semana também celebramos a 41ª Semana Nacional do Migrante, com o tema central, migração e moradia. E o lema, eu não tenho onde morar. Em sintonia com a campanha da fraternidade deste ano, cujo tema, fraternidade e moradia. O objetivo é discutir a habitação e moradia não apenas como necessidade, mas como direito fundamental de acolhida, dignidade e esperança para os refugiados e migrantes. Ele nos garante, não tenhais medo, eu venci o mundo, e com ele nós também haveremos de vencer. Desejo a todos um feliz e abençoado fim de semana e até o nosso próximo encontro.

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0: Olá, meu amigo, olá, minha amiga, ouvinte. Que bom que estamos juntos mais uma vez. Eu espero que este momento esteja te fazendo bem e você esteja também indicando a outros para que também escutem. Gostaria de falar sobre o sentido da vida, a felicidade. É um tema amplo, já conversamos muito, mas temos muito que falar. O desafio na vida é exatamente descobrir que sentido a vida tem, ou o que significa viver de acordo com a nossa natureza, com a nossa essência. É importante buscar um sentido de vida que nos ajude a viver com alegria e de modo mais humano. O sentido da vida de um ser humano é o viver humanamente. Um filósofo atual, chamado Umberto Maturana, ele diz assim: a vida não tem sentido fora de si mesma. O sentido da vida de uma mosca é viver como mosca, mosquear, ser mosca. O sentido da vida de um cachorro é viver como cachorro, ou seja, ser cachorro ou cachorrear. E o sentido da vida de um ser humano é o viver humanamente, ao ser humano no humanizar. Humanizar-se é a tarefa. Nós não nascemos prontos, acabados. Nós somos um potencial a desabrochar. Nós vamos nos construindo a partir do cuidado, a partir da atenção que nós temos conosco mesmo e com os outros. Por isso, uma criança não educada, não cuidada, deixada somente aos seus instintos e desejos, imediatamente se torna que quase um diabinho. Uma criança que não é cuidada, ela se torna terrível. Por isso é preciso fazer o humano humanizar-se. O sentido da vida humana e o processo de humanização não se resumem na realização de nossos desejos imediatos. Eu quero uma coisa e agora já consigo. Não, a felicidade não se reduz à satisfação de nossos desejos imediatos e nem numa vida só confortável e prazerosa. A felicidade tem a ver com aquilo ao que se diz sim, aquilo ao que sentimos como nossa realidade. Somos felizes mesmo que a situação em que vivemos seja difícil ou penosa. Por isso, felicidade não está simplesmente ligada ao prazer só. É, mesmo tendo uma vida penosa, difícil, nós dizermos sim a esta realidade e buscarmos a superação, a humanização dentro desse contexto. Quando nos falta esta convicção, ou seja, a palavra sim é isto, quando não nos sentimos identificados com o que estamos sendo, parece que a felicidade está sempre lá fora, em outro lugar, em outra situação, as nossas vidas parecem ser marcadas por uma espécie de vazio que incomoda profundamente. Mesmo que as condições materiais, econômicas, que o dinheiro esteja vindo, que a gente esteja pagando as contas, mesmo assim a gente não se sente bem. Por isso a felicidade tem a ver com a realização do nosso ser. É ir alcançando a plenitude da vida, aquilo que é o melhor. Caro ouvinte, que este tema possa ajudar a ir pensando sobre esse processo de humanização, de plenitude, de busca de potencial que nós temos em nosso interior e que nós precisamos continuamente desabrochar sem parar. Eu desejo para você um ótimo fim de semana. Deus te abençoe, te guarde e seja para ti a luz de todos os dias. Um forte abraço em nome do Pai, do Filho e do Espírito Santo. Amém.
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